0: Certo, muito assim, senhor.
1: A memória é pouco possível, por acaso, mas sua máquina pode ser qualificada, estudando a máquina, certo? Só que, a jeito, pouco possível, por acaso.

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